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Só dois tipos de artistas atravessam hemisférios inteiros para dublar a própria voz. O cara de pau e o sem noção. O tempo passou, mas playback continua sendo falta de talento e de respeito.

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0: O cara que tá sentado num banco sem fazer nada tá tramando alguma coisa, não é?
2: Sentado aqui no banco da estação.
0: Olha, eu garanto que tem muita gente levando uma vida normal em Curitiba.
3: Quer

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0: É engraçado, na internet todo mundo tá feliz, sorrindo, parece que todos já venceram na vida.
1: Todo mundo está feliz aqui na Terra.
0: Ó, não pensa com isso que sua caminhada é menor. A realidade de qualquer um não cabe numa selfie. 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

Isso, velho. Fora o inverno e o tempo ruim, eu não sei o que espera por mim. Isso aí, meu irmão. Quando baixar o astral, lembre-se que tem muita gente com uma história dura.

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Ô Flávio, é só rock and roll, suave. Eu não queria arrumar a confusão, não, senhor. Eu fui lá no bar umas 4 vezes, falei com o dono do bar. Tem jeito de abaixar essas músicas, não? É só rock and roll, suave. Uma que ela bebendo cerveja, vinho quente com vinagre, põe um volume no último talo lá no 12. 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
1: Agora no Corpo Celestes vamos ouvir a versão de Big Mountain para a música Where Do the Children Play, de Cat Stevens. Logo depois vamos ouvir a original.

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0: Where Do the Children Play? Ouvimos a versão original de Cat Stevens, antes a versão de Big Mountain.
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3: 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Fala aí, Mikael!
4: Salve, salve, morcegada! Mikael por aqui, trazendo informações sobre tecnologia a serviço da inclusão. Hoje eu vou falar de um aplicativo que se chama Eleven Reader. O principal objetivo do aplicativo é transformar qualquer documento, PDF ou qualquer outro tipo de documento em audiolivros.
5: E isso não é tudo. O aplicativo tem ajudado várias pessoas com vários tipos de deficiências, como visual, dislexia, TDAH, entre outros, a darem vida aos seus livros e e-books através de vozes geradas por inteligência artificial. No meu caso, eu tenho deficiência visual total e tenho testado o aplicativo desde outubro de 2024, quando chegou aqui no Brasil. E devo dizer, voltei a ler como gostaria e até melhor do que antigamente. O aplicativo está disponível tanto para Android quanto para iOS e é desenvolvido pela empresa Eleven Labs Inc., famosa por gerar vozes com IA. Inclusive, no site deles você pode tentar gerar a sua própria voz com apenas alguns segundos de áudio. Legal, né? Quem sabe um dia o nosso querido morcegão não eterniza a voz dele como narrador de livros. Seria legal, né, morcegão? Vai daí! Abraço, querido!
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5: Você sabe que muitos artistas começaram o meu programa? Iron Maiden começou no meu programa. Você tem muita gente que começou, aí faz sucesso.

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3: Agora no Corpos Celestes, a cover de Tennessee Whiskey, com Chris Stapleton. Uma interpretação tão intensa que trouxe nova vida à música. Originalmente é um country bem diferente. Você vai ouvir a cover e depois a original.

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0: Vamos ao original, Tennessee Whiskey com David Allan Coe. Ele gravou a primeira versão em 1981 e antes ouvimos a cover cheia de emoção com Chris Stapleton. Sua versão é de 2015 e virou um super sucesso.
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3: 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Nós acreditamos que a inteligência artificial está aproximando mais, facilitando mais e incluindo mais. Nós percebemos também que poucos sites estão preparados para receber pessoas com deficiências. Nós agora estamos indicando inteligência artificial para quem precisa, porque no fim das contas, tecnologia boa é aquela que está a serviço de todos. Fala aí, Mikael!
4: Salve, salve, morcegada! Mikael por aqui, trazendo informações sobre tecnologia a serviço da inclusão. Hoje eu vou falar de um aplicativo que se chama Eleven Reader. O principal objetivo do aplicativo é transformar qualquer documento, PDF ou qualquer outro tipo de documento em audiolivros.
5: E isso não é tudo. O aplicativo tem ajudado várias pessoas com vários tipos de deficiências, como visual, dislexia, TDAH, entre outros, a darem vida aos seus livros e e-books através de vozes geradas por inteligência artificial. No meu caso, eu tenho deficiência visual total e tenho testado o aplicativo desde outubro de 2024, quando chegou aqui no Brasil. E devo dizer, voltei a ler como gostaria e até melhor do que antigamente. O aplicativo está disponível tanto para Android quanto para iOS e é desenvolvido pela empresa Eleven Labs Inc., famosa por gerar vozes com IA. Inclusive, no site deles você pode tentar gerar a sua própria voz com apenas alguns segundos de áudio. Legal, né? Quem sabe um dia o nosso querido morcegão não eterniza a voz dele como narrador de livros. Seria legal, né, morcegão? Vai daí! Abraço, querido!
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4: Agora no Corpos Celestes, vamos ouvir uma cover de Tente Outra Vez, com a cantora japonesa Tsubasa Imamura.
15: Tsubasaimamura.com.
4: Em seguida, vamos ouvir a original.

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0: Ouvimos a original. Raul Seixas, Tente Outra Vez. Música composta por ele, por Paulo Coelho e Marcelo Ramos Mota. Antes, nós ouvimos a versão cover, com a cantora japonesa Tsubasa Imamura.
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3: 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Fala aí, Mikael!
4: Salve, salve, morcegada! Mikael por aqui, trazendo informações sobre tecnologia a serviço da inclusão. Hoje eu vou falar de um aplicativo que se chama Eleven Reader. O principal objetivo do aplicativo é transformar qualquer documento, PDF ou qualquer outro tipo de documento em audiolivros.
5: E isso não é tudo. O aplicativo tem ajudado várias pessoas com vários tipos de deficiências, como visual, dislexia, TDAH, entre outros, a darem vida aos seus livros e e-books através de vozes geradas por inteligência artificial. No meu caso, eu tenho deficiência visual total e tenho testado o aplicativo desde outubro de 2024, quando chegou aqui no Brasil. E devo dizer, voltei a ler como gostaria e até melhor do que antigamente. O aplicativo está disponível tanto para Android quanto para iOS e é desenvolvido pela empresa Eleven Labs Inc., famosa por gerar vozes com IA. Inclusive, no site deles você pode tentar gerar a tua própria voz com apenas alguns segundos de áudio. Legal, né? Quem sabe um dia o nosso querido morcegão não eterniza a voz dele como narrador de livros. Seria legal, né, morcegão? Vai daí! Abraço, querido!
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0: Agora, no Corpo Celestes, That Thing You Do, a versão de Billy Joe Armstrong, do Green Day. Em seguida, a versão original.

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0: Ouvimos a versão original de That Thing You Do com The Wonders. Antes ouvimos a versão cover de Billy Joe Armstrong do Green Day.
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20: Do Código de Duelos do Império Russo. 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Número 5, um nobre não tem o direito de desistir de um duelo. 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
0: Agora no Corpos Celestes, a cover da música de Duran Duran com uma banda de death metal finlandesa chamada Diablo, em seguida original.

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0: Ouvimos a original, Duran Duran, A View to a Kill, trilha sonora do James Bond 14. Antes ouvimos a cover da banda finlandesa de death metal Diablo.
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19: Do Código de Duelos do Império Russo. Número 1, um duelo só pode ser disputado entre iguais. Número 5, um nobre não tem o direito de desistir de um duelo. Número 58, a ofensa é de caráter pessoal e deve ser resolvida pessoalmente. 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

0: Música Dancing Barefoot, versão de U2. Música original Pat Smith.
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19: Do Código de Duelos do Império Russo. 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
5: Muita gente me pergunta o que é essa música, Gita. E eu, se é Gita, se é Gita. Gita é a pronúncia porque vem de um livro indiano chamado Bhagavad Gita. Seria assim como a Bíblia. É, a Bíblia para nós e para eles, né? Bhagavad Gita é um livro muito antigo, ninguém sabe realmente quem escreveu. 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
3: Bom dia, senhoras e senhores. Aqui quem fala é seu piloto, Mário da Nazaricona. Agradeço a todos pela confiança. Hoje completo 10 anos como piloto, mas poderia também ter completado meu quarto ano de namoro com a minha ex, que inclusive está no avião. Olá, Marina.

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1: Senhoras e senhores, no momento estamos numa altura de 10 mil pés. Se olharem para a esquerda, virão a linda imagem do Cristo Redentor. Se olharem para a poltrona H12, poderão ver uma criatura sem piedade que pisa no coração de um homem frágil e que te chama de criança, caso você ainda tenha uma coleção de carrinhos da Hot Wheels.

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0: todos e a todas, voltei.
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0: Plantão da Rede Globo. Tá, tá, tá, tá, tá, tá, tá. Pá, pá, pá, pá, pá, pá, pá, pá. Painel da Câmara dos Deputados informa. Estão na lista. Vixe Maria, tô cego. 383 deputados que pim, piriri, piriri, piriri, pim, registraram a presença no painel. Mas eu olho aqui, pasmem, pasmem, os senhores. Tá aparecendo aqui o mausoléu do Conde Drácula. As moscas. É uma vergonha. É não ter quase deputado nenhum aqui. Véspera de feriado. Pai eterno, ajuda nós. É, e tome dois dedinhos.

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12: Do Código de Duelos do Império Russo. 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
1: Cavalo doido, meu filho. 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
1: 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Se eu tô dizendo que ele não vai subir, ele não vai subir, ponto. Ok? Se quiser cancelar o pedido, diga logo que também cancela logo. Aqui não tem boquinha, não.
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0: Agora no Corpus Celestes, a cover de Final Countdown, com a releitura inusitada de Abigail Washburn e Bella Fleck. São dois solistas de banjo. Ambos tocam banjo e misturam bluegrass com jazz e outros gêneros. Em seguida, vamos ouvir a original de Europe.

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0: Nós ouvimos a original, The Final Countdown com Europe, um dos maiores hinos do rock nos anos 80. Antes nós ouvimos a cover de Abigail Washburn e Bella Fleck. São dois incríveis músicos de banjo, que misturam bluegrass com jazz e outros gêneros.
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4: Andar de bicicleta traz diversos benefícios à sua saúde e da comunidade.
5: Deus me livre, rapaz. Nunca montei naquilo, não.
4: Ela ajuda a combater o sedentarismo.
5: Mas você é bobo, rapaz. Pois com as duas vezes que você experimentar, você aprende.
4: Quem anda de magrela...
5: Ele ainda falou, sei de um menino que vende uma baratinha.
4: Melhora a pressão arterial.
5: Aí logo eu comprei.
4: Fortalece o coração, o pulmão.
5: Quando eu olhei ela, rapaz, eu rodeia de um lado, olhei do outro.
4: Quem anda de magrela...
5: Me arrependi demais, porque amanhã eu não vou parar no lombo desse trem.
4: Está trabalhando os músculos do abdômen.
5: E aprontei bem.
4: E também os dos membros inferiores, como glúteos, panturrilha, quadríceps e parte inferior das costas.
5: Quando eu joguei a perna no lombinho dela, só ela negou pra outra banda.
4: Bicicleta é ótimo pra quem está estressado.
5: Deu um tapa na aba do chapéu e tranquei no chifre dela, rapaz.
4: Quem anda de bicicleta, troca o CO2 do... Por alguns, ande de bicicleta.
5: É bicicleta, isso que eu não tenho confiança mais nunca. 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